0: Oba, já já tem mais Zona Livre pra você. É rapidinho, eu tô de volta, hein? Não sai daí.
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5: Muito bem, já estamos de volta com o Giro Astral. Agora é hora de conferir as previsões para Câncer, Leão e Virgem. E eu começo com Câncer. Suas ideias começam a ganhar forma e podem trazer reconhecimento importante. Este é um excelente momento para novas iniciativas e para compartilhar entusiasmo. Você terá coragem para enfrentar questões difíceis com objetividade. Sua clareza mental ajudará a superar obstáculos de forma mais segura. Número da sorte é o 23, Câncer. Alô, Leão. Ô, fera, a paciência pode ficar mais curta diante das exigências alheias. Mudar sua abordagem será importante para evitar conflitos desnecessários. O ambiente em casa ou no trabalho podem exigir cautela extra. Assumir responsabilidade com equilíbrio será o melhor caminho. Número da sorte é o 11. Alô, Virgem, para fechar esse bloco. Hoje, sua firmeza nas ideias favorece destaque e reconhecimento. Seu carisma estará em alta, facilitando assim conexões e oportunidades. Você também estará mais perseverante na busca pelos seus objetivos. Compartilhar pensamentos e manter proximidade com as pessoas será muito favorável. Número da sorte é o 30, Virgem. No próximo bloco, tem previsões para Libra, Escorpião e Sagitário, daqui a pouquinho.
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A Latam Airlines registrou um lucro expressivo de 576 milhões de dólares, mas anunciou que fará ajustes pontuais em sua malha aérea no Brasil. A decisão reflete o encarecimento do querosene de aviação e o atual cenário tarifário, impactados diretamente pela alta do petróleo e tensões no Oriente Médio. O presidente executivo da Latam Brasil, Jérôme Cadier, explicou que a medida é necessária para manter a saúde financeira da empresa diante da volatilidade global. Apesar dos cortes, a companhia revisou suas projeções de ganhos para 2026 e celebrou o reconhecimento como a primeira companhia aérea latino-americana a conquistar a classificação de 4 estrelas no Skytrax.

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2: E o Real Madrid vive um clima pesado nos bastidores, com duas brigas recentes no elenco. Primeiro entre Álvaro Carreiras e Antônio Rudiger e depois entre Aurélien Tchouaméni e Frederic Valverde, que quase chegaram à agressão durante um treino após uma falta mais dura, com troca de empurrões e discussão que seguiu até o vestiário, segundo o jornal Marca. Além disso, o ambiente estaria ainda mais tenso com o isolamento de Kylian Mbappé e desentendimentos internos, refletindo uma temporada abaixo do esperado. Eliminado da UEFA Champions League, distante do título de La Liga, o clube enfrenta pressão por mudanças, com críticas ao técnico Álvaro Arbeloa e possibilidade de saída, enquanto Florentino Pérez avalia alternativas como José Mourinho. Ao mesmo tempo, o rival Barcelona está perto do título e uma reformulação do elenco merengue já é considerada para a próxima temporada. Termina aqui o Radar Esportivo desta quinta. Com a apresentação e a produção de Kleber Salles, o Radar volta amanhã com mais destaques esportivos aqui no seu rádio. Um grande abraço para todo mundo e até lá, hein?
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5: Vem comigo, Zona Livre tá de volta.

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4: Estamos de volta com o Giro Astral. Agora vamos conferir as previsões para Libra, Escorpião e Sagitário. E a gente começa com Libra. Questionamentos internos podem mexer com você hoje, mas será importante diferenciar realidade de insegurança. O estresse pede assim mais autocuidado e menos sobrecarga emocional. O ambiente pode parecer mais frio ou rígido, especialmente em relações sociais. Respeitar regras e agir com maturidade será fundamental. Número da sorte é o 4, viu, Libriano e Libriana? Alô, Escorpião, papo é contigo e é papo reto. O dia favorece encontros, conexões e fortalecimento de vínculos. Sua criatividade, charme e também a capacidade de expressão estarão em alta, ui. Você estará com facilidade para abrir novas portas e ampliar contatos, então aproveite, viu? É o seu momento. Sua postura poderá gerar reconhecimento e avanços importantes. Número da sorte é o 25, Escorpião. E para encerrar este bloco, vamos com Sagitário. Sua suavidade será uma poderosa ferramenta para neutralizar tensões ao redor. A sensação de liberdade fortalece sua energia emocional. Projetos estruturados terão muito mais força do que decisões impulsivas. Você também poderá contar com o apoio discreto, mas valioso, de pessoas próximas. Número da sorte é o 14. Daqui a pouco eu volto com o último bloco. Vai ter Capricórnio.

0: O governo espanhol anunciou que os passageiros de um navio com casos de antivírus estão assintomáticos. No entanto, as autoridades de Tenerife, onde o desembarque estava previsto, proibiram a atracagem da embarcação na ilha, gerando incerteza sobre o destino dos viajantes. 14 passageiros de nacionalidade espanhola serão transferidos para um hospital em Madrid, enquanto os demais serão enviados para seus respectivos países. A medida visa conter qualquer risco de propagação do vírus, demonstrando a cautela das autoridades sanitárias.
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4: Muito bem, já estamos de volta com o Giro Astral no nosso último bloco. Agora é hora de conferir as previsões para Capricórnio, Aquário e Peixes. E eu começo com Capricórnio. As oportunidades nas relações estarão em evidência, viu, Caprica? E podem impulsionar seus objetivos. Seu desejo de reconhecimento cresce e fortalece sua motivação. Você terá energia para se afirmar e destacar seu potencial. Aproveite esse momento ótimo para agir com confiança e deixar sua marca. Número da sorte 20, Caprica. Alô, Aquário, fala comigo. Sua rapidez pode acabar gerando precipitação. Então será essencial medir melhor palavras e atitudes, viu, Aquário? Suas ideias originais continuam sendo uma grande vantagem. A lua favorece aprofundamento e reflexão, mas pede cuidado com teimosias. Hoje, ambientes mais tranquilos ou momentos de recolhimento podem ser especialmente positivos. Número da sorte é o 9, Aquário. Alô, Peixes! Você sentirá que tudo está se acelerando, mas conseguirá acompanhar bem esse ritmo. Seu equilíbrio interior se fortalece, favorecendo estabilidade. O dia será ideal para reorganizar a rotina e buscar uma vida mais equilibrada. Sua postura positiva ajudará a criar harmonia ao seu redor. Número da sorte 28, Peixes! E o nosso Giro Astral vai ficando por aqui. Eu sou o Silva Júnior, mas pode me chamar de seu amigo. E amanhã eu volto com mais uma edição do Giro Astral. Grande abraço, ótima quinta e até amanhã!
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6: Olá, tudo bem? Espero que sim. Sou a locutora Patrícia e apresento para você mais um Esporte Agora. E o Grêmio venceu o Desportivo Riestra, da Argentina, por 3-0 e recuperou fôlego na Copa Sul-Americana. O destino do jogo, válido pela quarta rodada da fase de grupos da competição, parecia escrito nas estrelas. Carlos Vinícius fez de pênalti o gol que abriu a vitória tricolor. O tricolor assumiu a liderança do Grupo F da Copa Sul-Americana. Com a vitória, o time gaúcho chega a 7 pontos. Os próximos compromissos na competição são em casa.
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8: Viu, falei que era rápido? Zona Livre tá de volta. Aumenta o volume. Essa é top.

França enviou seu porta-aviões de propulsão nuclear, o Charles de Gaulle, para uma missão no Estreito de Hormuz. O grupo naval francês, que inclui navios de guerra da Itália e da Holanda, segue em direção ao sul do Mar Vermelho, em uma ação que reforça a presença militar na região. A movimentação ocorre em um contexto de tensões geopolíticas no Oriente Médio, com o Estreito de Hormuz sendo uma rota marítima crucial para o transporte de petróleo. A missão francesa visa garantir a segurança e a estabilidade na área.

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2: E o Palmeiras venceu o Sport em Cristal por 2-0 no estádio Alejandro Villanueva, em Lima, no Peru, em jogo válido pela quarta rodada da fase de grupos da Copa Libertadores. Flaco Lopes abriu o placar para o Alviverde e Sosa ampliou, após um presente da defesa da equipe peruana. O Palmeiras teve 22 finalizações na partida, criou muitas chances de gol, mas não caprichou na hora da definição. Com o resultado, a equipe de Abel Ferreira foi a 8 pontos e reassumiu a liderança do Grupo F. O Palmeiras volta a campo no próximo domingo às 16 horas, horário de Brasília, contra o Remo no Mangueirão, em Belém, pelo Brasileirão.
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5: Tô de volta aqui no nosso Zona Livre.

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1: Acabou, mas amanhã tem mais. É, amanhã tem mais Zona Livre pra você aqui nesse mesmo horário, tá bom? Obrigado pelo carinho da sua audiência, sua participação. Tô indo nessa, mas anota aí na sua agenda que amanhã tem mais. Tchau, tchau.
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4: Dia das Mães é uma data comemorativa que no Brasil é celebrada no segundo domingo do mês de maio. O Dia das Mães foi instituído no Brasil por Getúlio Vargas, em 1932. Mas as primeiras celebrações aconteceram por aqui em 1918. Nos Estados Unidos, o Dia das Mães foi idealizado por Anna Jarvis, em homenagem à sua mãe, que faleceu em 1905. Nos Estados Unidos, a data foi oficializada em 1914 pelo então presidente norte-americano Woodrow Wilson.
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6: O clima esquentou nos bastidores do Real Madrid durante um treino recente, com uma forte discussão entre Federico Valverde e Aurélien Tchouaméni. Segundo a imprensa espanhola, o desentendimento começou após uma falta durante a atividade e rapidamente evoluiu para empurrões, com os dois jogadores quase chegando às vias de fato. A tensão continuou até mesmo no vestiário, mostrando que o episódio foi além de um simples bate-boca. O caso é mais um sinal do momento conturbado vivido pelo elenco merengue nesta reta final de temporada. De acordo com as informações, há um ambiente pesado dentro do grupo, com jogadores que mal se falam e dificuldades na relação com a comissão técnica. Outros episódios recentes, como brigas em treinos e insatisfação com atitudes de companheiros, reforçam a crise interna do clube, que ainda precisa lidar com a pressão de resultados e um clássico decisivo contra o Barcelona pela frente.
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8: Um dado alarmante marca o noticiário nacional do Brasil. Registrou um feminicídio a cada 5 horas e 25 minutos no primeiro trimestre de 2026. Os números mostram uma escalada preocupante da violência contra a mulher em diversas regiões do país. O estado de São Paulo concentra um maior número absoluto de casos, totalizando 86 vítimas nos primeiros 3 meses do ano. Em seguida, aparecem Minas Gerais, Paraná e Bahia, reforçando a urgência de políticas públicas mais rigorosas e efetivas para combater essa triste realidade.
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9: 20 horas e 36 minutos.
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0: Muito obrigado. Obrigado, BC. Obrigado, Camboriú.
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